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Ia Cristina, a bola no São João, batucada fingosa, pecho de Paris. A pintura de pé de tambor, lembrando aos povos das seis festas grandes.